0: lugar sagrado para as artes marciais chinesas.
1: Eu gosto de comer chinês.
2: Você quer ficar 10 anos?

0: 那么美，琢磨到河北，
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2: Os canais não são apenas água, são a própria civilização humana em curso. Aspirando a aprender sobre a cultura chinesa, eles vêm até aqui procurando integrar-se. Eles aprenderam o Kung Fu de Hangzhou, desvendaram o código do clássico chinês da literatura e querem mostrar ao mundo como palpita verdadeiramente o coração da China. Como palpita, mas também como soa a melodia nesta nova era.
3: Hangzhou 因运河而兴，长久以来各路武林人士在此汇聚，切磋技艺，形成了沧州武术兼容并蓄的风格。正所谓舞剑泱泱乎，有表海雄风。明永乐十三年，运河贯通南北，沧州逐渐涌现出53趟全线守卫运河漕运，八极拳罡风裂空，六合大枪挑跃惊涛，披挂拳开云见日，风魔棍荡尽乾坤，标步喊苍，飞举刀兵，尽的是武魂如山。

0: artes marciais de Hangzhou ocupam um lugar de extrema importância entre as artes marciais chinesas. São simples, resilientes e tolerantes, combinando força e flexibilidade e destacando a vitória sobre o inimigo. Tudo isso reflete a personalidade desta cidade, que é simples e direta. O canal deu-lhe a oportunidade de se tornar famosa. E o maior elogio às artes marciais de Hangzhou é uma frase que diz que, na antiguidade, os grupos de segurança privada que chegavam a Hangzhou com mercadorias o faziam de forma discreta, para não desdenhar os artistas marciais de Hangzhou.
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2: 哎，恭喜！哎，恭喜！这箱子里有什么？
3: 我来啦，朋友们！这里就是我们京杭大运河的沧州段，欢迎大家来到沧海运河谣，我是你们的领队谷雨熙。各位英雄豪杰都特别的喜欢武术啊，
4: 对，真的。
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0: Por isso, os chineses dão grande importância à transmissão cultural de geração para geração. Templos da literatura, como este em que me encontro, são também conhecidos como templos de Confúcio e templos confucionistas noutros locais. Atualmente, na China, um pouco por todo lado, preservam-se ainda mais de 500 destes templos, mais de 60 dos quais em bom estado. Além de comemorarem Confúcio, muitos destes templos têm ainda outras funções de difusão cultural. Em 1961 foi estabelecido aqui um centro com o propósito de investigar as diferentes escolas de artes marciais. O Centro de Investigação de Artes Marciais de Changzhou. Deixando de lado por um momento a difusão cultural no sentido leste-oeste, na China, a difusão cultural no eixo norte-sul contou com um elemento de enorme importância, podendo mesmo dizer-se que foi decisivo, o Grande Canal. Por analogia, o canal equivalia ao que hoje é a internet. Através dele, as pessoas ganhavam a vida, aprendiam e até alargavam o seu círculo social, fazendo novos amigos.
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0: Changzhou prosperou graças ao canal e, historicamente, foi o ponto de partida norte para a Rota Marítima da Seda. O Leão de Ferro, também conhecido como Rugido do Mar, foi construído durante a dinastia Zhou posterior, tendo já mais de 1000 anos de história e sendo um leão de ferro de maior dimensão e mais antigo existente na China. Pode dizer-se que o Leão de Ferro testemunhou o desenvolvimento e a prosperidade de Hangzhou. É por isso mesmo que esta é também conhecida como a Cidade do Leão. Na antiguidade, não havia internet, não havia telefones nem fax, nem sequer havia meios de transporte rápidos o suficiente. Assim, em termos de custo e conveniência de transporte, os rios eram o método mais importante de divulgação de informação na época. Neste aspecto, a China não é diferente dos outros países. Só que, em virtude das características do terreno, os rios chineses correm de oeste para leste. O que significa que aquilo de que os chineses tinham necessidade mais urgente era ligar o norte ao sul. E foi essa necessidade que esteve na origem deste canal.
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7: 人那么多，哪个是高手？全是人，看起来都不像是高手。
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